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0: 23 graus. 88.1
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0: 21 graus.
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0: 21 graus.

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1: 20 graus.

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5: Muito bom dia, já é sexta-feira e vamos nós a caminho do fim de semana. 2 horas agora comigo na Bandit FM. Eu sou o Nuno Soares. Escreva-me para nunosoares@banditfm.pt e dê uma espreita dela no site da sua rádio em banditfm.pt. Até às 10 é comigo. Venha daí, bom dia, boa sexta.

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Sexta-feira com previsão do céu pouco nublado ou limpo, temporariamente com períodos de maior nebulosidade no litoral norte e centro até ao início da manhã. Vento fraco a moderado do quadrante norte, uma pequena subida da temperatura máxima, em especial nas regiões do interior norte e centro, onde há possibilidade da formação de neblina ou nevoeiro matinal em alguns locais. Prevê-se também uma pequena subida da temperatura.

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A vida raramente muda de um dia para o outro. Ela muda através de pequenas decisões repetidas todos os dias. Ler mais uma página, dar mais uma caminhada, poupar alguns euros, telefonar a quem gostamos, dormir um pouco mais cedo, são hábitos aparentemente pequenos. Mas, ao final de meses ou anos, fazem toda a diferença. O futuro não é construído apenas pelos grandes momentos. É construído pelas pequenas escolhas que fazemos quando ninguém está a ver. Seja feliz. A vida é bela.

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Daqui a pouco na sua rádio vamos conferir a atualidade informativa às 9. Depois disso eu volto e nesta emissão de sexta-feira vamos em conjunto ouvir grandes músicas depois do Virar da Hora.

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1: A Câmara de Nazaré e a cidade de Half Moon Bay, na Califórnia, Estados Unidos, estão a preparar uma germinação para reforçar a cooperação entre as duas comunidades ligadas ao mar e ao surf de ondas grandes. O acordo prevê iniciativas nas áreas da cultura, juventude, surf e segurança marítima, ambiente, turismo e desenvolvimento económico, incluindo intercâmbios e partilha de conhecimentos. A proposta, com duração inicial de 5 anos e é renovável, será agora submetida à Assembleia Municipal de Nazaré. O Conselho Municipal da Half Moon Bay aprovou já a celebração do memorando de entendimento por unanimidade. O município de Pombal vai integrar a candidatura de Leiria à Capital Portuguesa da Cultura 2028 após a aprovação de um protocolo de colaboração intermunicipal pelo Executivo Municipal. A candidatura reúne os 10 municípios da comunidade intermunicipal da região de Leiria e pretende valorizar o património, promover agentes e instituições culturais e reforçar a cooperação entre os concelhos. A participação de Pombal não implica encargos financeiros para o município. O município de Porto de Mós promove este mês de setembro e em outubro mais uma edição do Sénior Mós, com atividades de convívio, exercício, cultura e aprendizagem para a população sénior. O programa inclui um almoço convívio sénior, no dia 27 de setembro às 13 horas, no recinto das Tasquinhas. As inscrições estão a decorrer até 15 de setembro nas juntas de freguesia. O município de Leiria assinala de 18 a 27 de setembro as Jornadas Europeias do Património 2026, com iniciativas em 10 espaços museológicos do concelho. Sob o tema Reviver, Resistir, Reinventar, o programa convida a conhecer e a revisitar o património local, valorizando a memória coletiva e a ligação entre passado, presente e futuro. A Associação de Bem-Estar Social e Recreativa de Alpedrins prepara a terceira edição do Magusto Rock, que decorre nos dias 13, 14 e 28 de novembro em Alpedrins. O evento reúne artistas nacionais e conta com Fernando Ribeiro, vocalista dos Municipal, como padrinho. A iniciativa pretende dinamizar a cultura local e angariar fundos para melhorar os serviços destinados à população sénior. A Praia da Vieira recebe de 4 a 6 de setembro o 5º Festival de Arroz de Marisco, promovido pelo município da Marinha Grande e pela Junta de Freguesia de Vieira de Leiria. O evento celebra esta especialidade, eleita uma das 7 maravilhas da gastronomia nacional, como degustações nos restaurantes aderentes, sorteio de 8 jantares e animação musical ao longo do fim de semana. Portugal registou até ao final de agosto uma redução de 74% na área ardida face ao mesmo período do ano passado. Ainda assim, mais de 65 mil hectares foram destruídos pelo fogo, o equivalente a mais de 0,7% do território nacional, mantendo Portugal como o país da União Europeia com a maior percentagem de área ardida. Segundo o ICNF, foram registados cerca de 7 mil incêndios, sendo que aproximadamente 21 mil hectares terão resultado de fogo posto. É tudo quanto a notícias, ficam as previsões do estado do tempo para esta sexta-feira. Segundo o Instituto Português do Mar e da Atmosfera, esperado um dia de céu com períodos de nebulosidade, tornando-se gradualmente pouco nublado ou limpo a partir do meio da tarde. Ainda pode contar com uma descida da temperatura. É tudo. 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
6: Música. Bom dia, de volta para a segunda e última parte da emissão que termina a semana da Supermanhã. É comigo que fica, eu sou Nuno Soares, até praticamente às 10, depois da informação, à altura para voltar à música e da boa, porque é assim aqui na casa. Sei.

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Um estudo recente concluiu que o café pode trazer benefícios que vão muito além do simples efeito estimulante. A investigação revelou que o consumo regular da bebida influencia positivamente o microbioma intestinal, podendo melhorar o humor, reduzir a inflamação e contribuir para o bem-estar geral. Os investigadores analisaram 62 participantes, comparando consumidores habituais de café com pessoas que não tinham esse hábito. Durante a experiência, os participantes interromperam o consumo de café durante 2 semanas e, posteriormente, voltaram a beber até 4 chávenas por dia, com ou sem cafeína. Os resultados mostraram que quem bebe café apresenta uma composição diferente de bactérias intestinais, incluindo algumas associadas à melhoria da saúde oral e do estado emocional. Além disso, foram detectados níveis mais elevados de substâncias anti-inflamatórias no organismo. O estudo verificou ainda que o consumo de café ajudou a reduzir sentimentos de stress e depressão, independentemente da presença de cafeína. Já o café com cafeína revelou benefícios adicionais na redução da ansiedade e do aumento da capacidade de concentração. O café descafeinado destacou-se pela melhoria da aprendizagem e da memória. Segundo os investigadores, o café é uma bebida complexa que interage com a microbiótica intestinal e o metabolismo, e também o bem-estar emocional, podendo desempenhar um papel importante na promoção da saúde física e mental.

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por hoje é tudo. Está completa a emissão de sexta-feira na Bendita FM de Supermanhã. Quanto a mim, eu volto domingo depois das 10 e até ao meio-dia. A seguir o convite para fique com a Sandra Fonseca. Vai começar o Expresso das 10. É tudo. Bom fim de semana se não nos ouvirmos. Segunda-feira, às 8 em ponto. O encontro está marcado. Um excelente fim de semana.

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0: Então.
1: Viva, bom dia. Está a começar mais um Expresso das 10, emissão para esta sexta-feira, 4 de setembro. Venha connosco até ao meio-dia. Sou a Sandra Fonseca, vou estar por aqui nas próximas 2 horas com grandes músicas, boas propostas, dicas, curiosidades, coisas boas nesta manhã de sexta. Bom fim de semana.

A música de Sofia Carson nesta manhã de sexta-feira. Fique ligado porque já sabe, música para todos os gostos e idades. No que concerne às previsões do tempo para hoje, conto com dia de céu com períodos de muita nubulosidade, tornando-se pouco nublado ou limpo para o final do dia. Vento em geral fraco, predominando de noroeste, poeiras em suspensão e pequena subida da temperatura mínima. No entanto, descida acentuada da máxima. No que concerne às temperaturas previstas para hoje, as máximas para o Distrito de Leiria são esperadas 28 graus, 33 para o distrito de Santarém. A esta hora na Benedita estão 23 graus de temperatura. Vamos em frente com música nacional. É Rita Rocha, Voltar Atrás. Ótima manhã, excelente fim de semana com a Benedita FM.

música de Lucas Graham, Love Someone, nesta manhã de sexta-feira. Hoje, Dia Mundial da Bárbara. Da Barba, aliás, celebra-se todos os anos no primeiro sábado de setembro, pelo que convém deixar assim crescer um pouquinho a barba, com bastante antecedência. O Dia Mundial da Barba celebra-se com alegria, e se ter uma barba e amigos barbudos, visto que a barba é assim um ponto de ligação entre as pessoas. Quanto à origem deste dia, é desconhecida, mas acredita-se que já os vikings dinamarqueses celebravam esta data 800 anos antes de Cristo, até por centenas de vezes por ano. Dia Mundial da Barba celebra-se hoje, dia 4, é de resto assim todos os anos, no primeiro sábado de, aliás, no primeiro sábado de setembro. Portanto, não é hoje, sim, amanhã, dia 5. Vamos em frente com mais boas propostas. Para já, música de Gilda, Sou Assim Não Sei Explicar, nesta manhã de sexta-feira.

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5: 10 horas 24 minutos, excelente manhã com a Benedita FM. A seguir temos Amy Winehouse para ouvir, que lançou em 2003, aos 20 anos, o álbum da estreia Frank, mas foi com Back to Black que ganhou destaque na indústria da música. Este trabalho dá agora nome a um filme biográfico. A história da artista britânica ficou marcada por polémicas, as relações conturbadas com o ex-marido e com o pai, a depressão, os transtornos alimentares e também as dependências que levariam de resto à sua morte a 23 de julho de 2011, aos 27 anos. Por aqui vamos ouvir precisamente a sua voz recordar este Back to Black.

0: Os 4:30 com Luís Trigacheiro, Quem Me Vê, 10:32, fique ligado com a sua rádio, a sua música, onde quer que esteja, estamos consigo. E agora, porque é sexta-feira e estamos no mês dos recomeços, o mês de setembro, é também a altura para o recomeço dos comentários da semana por Pedro Guerra. Bom dia, Pedro, bem-vindo.
1: Bom dia, Sandra, bom dia para todos nós. Vim, estava-me a rir porque lembrei-me da canção daquela do... O setembro chegou, não é? É os amores de verão que agora também acabaram. Então, um bom dia renovados e o tal bom fim de semana para todos os nossos fiéis ouvintes. Chegámos realmente a setembro, voltámos então às nossas notas semanais, mas no geral também se voltou, enfim, à normalidade no trabalho e também o início das aulas que estão aí para os mais jovens. Durante o agosto, o mês de agosto, a Benedita, como outras vilas, parecia de facto um deserto, sem os gritos das crianças, com a maioria dos restaurantes fechados, o mesmo para cafés e pastelarias, parte dos residentes de férias e muito pouca vida aqui no centro da nossa vila. Agora tudo regressa. No próximo dia 10, o Estonato Cooperativo da Benedita já fixa os horários das aulas e logo na sexta-feira, dia 11, portanto, tem início os cursos profissionais. Os restantes cursos, esses são para o dia 16 também deste mês. Esta última semana teve lugar a Frimor, a popular Feira da Cebola de Rio Maior, que começou terça-feira e vai terminar no próximo domingo. Este evento celebra já o seu tricentésimo, portanto são 304 anos de tradição, não faltando gastronomia, animação, este ano com Matias Damásio e os vizinhos, e claro, o concurso Cebola de Ouro para homenagear as cebolas e os agricultores, que de resto são a rainha da festa. Uma semana e tal antes, quase duas, foi também a tradicional Feira de São Bernardo, aqui em Alcobaça, que nos trouxe o feriado dia 20 de agosto, precisamente o dia de São Bernardo. A Câmara Municipal de Alcobaça, desta vez, esmerou-se ainda mais e trouxe um cartaz de artistas de luz fabuloso para oferecer aos seus munícipes. Por ali passaram Gypsy Kings, Prof. Jam, Nuno Ribeiro, Ana Moura e a fabulosa Daniela Mercury. Os 25 anos da Maçã de Alcobaça tiveram direito a um pavilhão próprio,

0: onde se exibiu o que de melhor se produz, investiga e trata na região. O ministro da Agricultura e Pescas, José Manuel Fernandes, inaugurou o certame com Hermínio Rodrigues e muitas outras figuras políticas. As tasquinhas, com aquela tenda gigante na Cova da Onça, tiveram também um grande sucesso, com participação das coletividades do concelho, como, por exemplo, a nossa ABCD. O ciclismo, os automóveis, a exposição animal, atividades equestres, tudo contribuiu para o grande sucesso desta Feira de São Bernardo 2026, que trouxe a Alcobaça muitos milhares de pessoas do concelho e também de fora dele. Ainda por cá, hoje há eleições para os órgãos sociais do Grupo Desportivo e Cultural dos Candeeiros, pelas 20h30. E se tens mais de 50 anos, também já te podes inscrever na Universidade Sénior da Benedita. Como disciplinas temos a hidroginástica, a dança, o canto coral, informática, psicologia e teatro. Os alunos participam ainda em visitas de estudo durante o ano. A nível nacional, também hoje inicia a famosa Festa do Avante, na Quinta da Atalaia, no Seixal, portanto. Este ano a festa celebra os seus 50 anos com mais de 60 concertos. Este evento tem, como sempre, muitas atividades num espaço de convívio, cultura, debate e criação artística. A festa é do PCP, é verdade, mas conta com a participação de milhares de portugueses de todos os credos. Na política nacional, de resto, Luís Montenegro continua com uma grande pedra no sapato, chamada Luís Neves, e logo ele, o ministro da Administração Interna, que era de longe o ministro mais competente e mais popular, segundo o público deste governo. Não se põe em causa os seus méritos como diretor da Polícia Judiciária, nem agora no seu ministério. Mas estes casos e casinhos que, enfim, ao cabo, a maioria dos portugueses também cometem estes pequenos erros, mas aí não há esta gravidade, e a verdade é que estes casinhos são explorados até ao limite pela oposição e desgasta todo o governo. Como principal instigador, enfim, temos o nosso André Ventura, que na terça-feira irá apresentar uma moção de censura ao governo, a menos que Luís Neves seja demitido. Espera-se que o PS, agora no seu papel de menino bem comportado, não deixe cair o governo, mas fica a fatura de desgaste do mesmo. O procurador Amadeu Guerra anunciou, entretanto, a abertura de 5 processos que envolvem a figura do ministro Luís Neves, o que não ajuda e traz, ao fim e ao cabo, o julgamento para a praça pública. Lá por fora, as guerras não abrandam. Putin aumentou os ataques indiscriminados por toda a Ucrânia, agora com a capital Kiev a ser muito atingida, não só nos seus edifícios, como nas vidas humanas, feridos e mortos quase diariamente. Zelensky tem também crises internas depois das críticas de um antigo ministro, e tem falta de apoio, sobretudo dos Estados Unidos. Falta-lhe, portanto, material para se defender dos drones e dos mísseis e também para poder contra-atacar. Agora, Putin terá mandado atacar em solo alemão interesses ucranianos, e temos toda a Europa e a NATO unida à volta da Alemanha e com posição firme contra a Rússia. Já Putin diz que as provas foram plantadas e que não foram, de facto, eles e os seus agentes fazer o que aconteceu. Os Estados Unidos me deem uma tentativa, enfim, de acordo entre a Ucrânia e a Rússia, com o aplauso de Putin, que vê bem esta intervenção dos Estados Unidos, enfim, que de alguma forma os podem defender. Mas sabemos que as condições com perca de território e não só são inaceitáveis para o povo ucraniano. Trump tentará, por certo, forçar a Ucrânia a aceitar as condições de Moscovo, mas vamos ver o que tudo isso dá. Trump, que por seu turno quer o Estreito de Hormuz para os Estados Unidos e quer mesmo que o Estreito passe a ter o seu nome. Diz controlar tudo, voltou a atacar o Irão, mas com este faz de conta, há paz, não há paz, há guerra. A verdade é que o petróleo continua caro e os países mais pobres, como é o caso, por exemplo, de Portugal, é que pagam a fatura. Finalmente, uma nota para o desporto. Começa hoje a 5ª jornada da Primeira Liga de Futebol, com o Futebol Clube do Porto Moreirense às 20h15. Amanhã às 18h o Benfica joga com o Marítimo no Funchal e o Sporting recebe o Nacional da Madeira às 20h30. O Porto é nesta altura o líder, tem 12 pontos, 4 jogos, 4 vitórias. O Sporting é segundo, tem 10. O quinto é o Benfica com 7 pontos, embora menos um jogo. Termina agora o mercado de transferências que, enfim, televisões e jornais, comentadores nos últimos 2 meses não falam noutra coisa, e sobretudo os 3 grandes investiram muitos e muitos milhões em novos jogadores, saindo ainda outros por empréstimo ou por venda. Por cá, um recital de Leiria só começará no dia 20, tendo a ABCD e o Ginásio Clube de Alcobaça como representantes do nosso concelho, então, nesta prova. E, Sandra, demos a nossa voltinha habitual e, portanto, terminamos com o renovar dos tais votos. Uma excelente semana para todos os nossos ouvintes, agora e sempre, ouvindo a Benedita FM, a sua boa companhia, aquele abraço e aquele até sempre.
1: É seguir o conselho de Pedro Guerra e ficar então coladinho à Benedita FM. São 10h42, tenham um bom dia, não se atrase, já voltamos às grandes músicas.
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49 minutos, estamos a 11 das 11 da manhã, vamos em frente com mais propostas. Agora uma sequência com Miles Smith, o tema Stay, e depois Bruno Mars. Fique ligado, ótima sexta, ótimo fim de semana.

Estamos assim desta forma a fechar esta primeira parte do Expresso das 10. Temos mais uma hora para confirmar depois das 11. Agora vamos ficar com a voz de Luís Represas. Este Sagres, até a hora certa. Até já! Para cada um de

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volta para a segunda e última parte de Expresso das 10, emissão para esta sexta-feira, 4 de setembro. Venha connosco até à hora certa com mais boas propostas, grandes músicas e os temas que mais lhe interessam. Boa sexta, vamos prosseguir agora com Jason Derulo e depois com os À Toa.

0: 11:11, tempo certo para Momento Ocupa-te Vive, por Joaquim Sobreiro Duarte.
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2: Viva! Chegamos ao último momento desta semana. E talvez agora percebas que começar por ti não significa pensar apenas em ti. Significa não te esqueceres de ti enquanto estás ocupado a viver para tudo e para todos. Durante esta semana, observaste-te, escutaste-te, libertaste-te, paraste-te. E hoje falta uma coisa: escolher. Por isso, deixa-me fazer-te uma última pergunta. Que pequenas escolhas podes fazer hoje para te aproximares da pessoa que queres ser? Não precisas de mudar tudo na vida. Escolhe apenas uma coisa, uma conversa, um abraço, um não, um sim, um pedido de desculpa, um agradecimento, um momento contigo. Porque grandes mudanças começam muitas vezes com pequenas escolhas. O desafio de hoje é fazeres uma escolha consciente em vez de simplesmente deixares a vida acontecer. E leva contigo. Hoje, escolho participar ativamente na vida que quero viver. O meu nome é Joaquim Sobreiro Duarte e este foi mais um momento Ocupa-te e Vive. Marcamos encontro na próxima segunda-feira e até lá, um bom fim de semana. E lembra-te, a vida acontece quando deixamos de adiar.
0: Espreitamos agora as previsões do estado do tempo para esta sexta-feira. De acordo com os entendidos na meteorologia, é esperado um dia de céu com períodos de muita nebulosidade, tornando-se pouco nublado ou limpo para o final do dia. Vento em geral fraco, poeiras em suspensão, subida da temperatura mínima e descida acentuada da máxima. Máximas previstas para hoje são esperados 28 graus para o Distrito de Leiria, 33 para o Distrito de Santarém.

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6: Hoje, dia 4 de setembro, celebra-se em Portugal o Dia Nacional do Psicólogo. A data foi instituída pela Assembleia da República em 2018. O dia escolhido coincide com a criação da Ordem dos Psicólogos Portugueses, que aconteceu a 4 de setembro de 2008. A data visa homenagear o trabalho dos psicólogos em várias áreas da sociedade.

0: 11 horas 33 minutos, tempo para as crónicas de Nuno Catita.
1: Crónicas com Nuno Catita. As sociedades europeias estão a passar por mudanças profundas e a face mais visível disso é a gestão atual das suas fronteiras. Falemos com pragmatismo. Assistimos a uma abertura de portas quase sem regras em grande parte do continente. O plano atual parece ser abrir primeiro e pensar nas consequências mais tarde. Perante este cenário, manifestar uma preocupação legítima como cidadão europeu tornou-se um desporto de risco. Se defendemos o nosso ponto de vista e a nossa cultura, corremos o risco imediato de preencher a caderneta dos piores insultos e ser carimbados como xenófobos ou racistas pelas patrulhas do politicamente correto. No entanto, é apenas lógica. Quem vive na Europa tem o direito de não querer ser obrigado a adaptar-se a outras culturas ou hábitos, em vez de ser o oposto a acontecer. Quem vem não tem de abdicar de quem é, mas tem de respeitar o que há cá. No fundo, isto significa que todos nos temos de respeitar. Uma casa precisa de fundações e a nossa já tinha as dela bem assentes. Ninguém nega que o mercado precisa de trabalhadores. O problema é a matemática elementar que fingimos ignorar. Quanto mais imigrantes acolhemos, maior se torna a população total. E quanto maior for a população, maior será a necessidade de casas, de escolas, de hospitais e de mais trabalhadores para sustentar tudo isto. Criamos a tempestade perfeita da pescadinha com o rabo na boca. O mercado de trabalho absorve o esforço, o que seria excelente se o resto acompanhasse o ritmo. Mas não há tetos para todos. A falta de habitação empurra estas pessoas para o negócio obscuro da sobrelotação. Onde deveriam viver

pessoas acabam por residir 20. A 200 euros por cabeça, um humilde T2 transforma-se numa mina de ouro que fatura 4 mil euros mensais. É um milagre da multiplicação dos inquilinos à custa da miséria alheia. A onda de choque estende-se aos serviços públicos. Os hospitais, que já funcionavam com o credo na boca, viram a procura disparar sem receberem mais médicos ou infraestruturas. Nas escolas, à falta crónica de professores, junta-se a exigência de adaptar turmas e rotinas para acolher a multiplicidade de novas culturas e credos, muitas vezes esquecendo os costumes locais para não chocar as visitas. A gestão desta realidade tornou-se num labirinto complexo onde usar o bom senso dá direito a um processo em praça pública. Resta-nos observar este ensaio social. A entrada parece livre, mas a conta final vai ser bem pesada e vai ser paga por todos, tanto pelos que cá estavam como pelos que acabaram de chegar.

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Muito bem, com a sua rádio, a sua música para já, deixamos aqui uma proposta para os seus tempos livres. A Igreja Velha de Miradaires vai ter patente a exposição Entre Pedra e Pedra e por todo o lugar da artista plástica mirense Maria Cruz. Exposição que mostra a relação entre o território, a comunidade e a serra, refletindo sobre a forma como a paisagem influencia a identidade de Miradaires. Pode ser visitada aos sábados das 16 às 18 ou mediante marcação. A inauguração está marcada para este sábado.

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Uma bebida natural, refrescante e saborosa que pode facilmente fazer em casa. Dependendo das suas preferências, pode prepará-lo apenas com limões frescos ou através de mistura com outros ingredientes. Qualquer que seja a receita eleita por si, este fruto agrega múltiplos benefícios para a saúde, como um todo. Por isso mesmo, damos-lhe a conhecer os principais motivos, de acordo com o portal Nueva Mujer, para beber um chazinho de limão todos os dias. É um desintoxicante para o corpo. O teor de ácido cítrico nos limões é notavelmente elevado, o que, por sua vez, ajuda a purificar o fígado. Também saiba que promove a saúde cardiovascular, porque os flavonoides vegetais presentes no limão têm uma capacidade de reduzir o colesterol e ainda estimula a função digestiva. Pois é, o chá de limão contém apenas uma pequena porção de hidratos de carbono que está presente sob a forma de açúcares simples e fibras dietéticas. Estas fibras funcionam como um retardamento do processo de açúcares simples, melhorando assim a saúde intestinal e regulando o metabolismo. Venha connosco e tenha uma ótima manhã, porque não com um chazinho de limão.

este Expresso das 10 de sexta-feira, 4 de setembro. Foi ótimo estar consigo. Já sabe que segunda às 10 há mais disto. Depois do meio-dia não perca a agenda cultural com o Diogo Honório. Tem bons motivos para ficar com a sua rádio. Bom fim de semana.

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1: O Festival Viver São Bento 2026 realiza-se de 18 a 20 de setembro, com 3 dias de atividades para toda a família. A programação inclui a Neon Run, concertos, DJ, a Gala da Educação e do Desporto, o espetáculo infantil musical Branca de Neve, além de artesanato, gastronomia, workshops, exposições e atividades desportivas. O evento pretende dar a conhecer o território, as tradições e as gentes de São Bento, no concelho de Porto de Mós, num cenário marcado pela paisagem serrana e pelos tradicionais muros de pedra seca. A exposição A Raposa e as Esferas, o desenho na gênese criativa de José Aurélio, está patente até ao dia 26 de setembro no Armazém das Artes em Alcobaça, com curadoria de Alberto Guerreiro. A mostra destaca o desenho como eixo central do processo criativo do escultor, permitindo acompanhar a evolução das ideias até às esculturas finais. Reúne obras produzidas entre 1957 e 1974, período em que José Aurélio se consolidou na escultura portuguesa contemporânea, explorando formas, natureza e cosmos. O Castelo de Leiria volta a receber o Ágora para 3 dias dedicados à música, performance, instalação, oficinas e património entre os dias 18 e 20 de setembro. A iniciativa propõe transformar o espaço histórico num lugar de encontro, partilha e criação, com nomes como de Margaret Hermond, Paus ou Manto Azul, entre muitos outros. O programa inclui ainda o Partir Pão, Partir Pedra, um piquenique comunitário nas varandas do castelo, convidando o público a levar comida para partilhar e a participar num momento de convívio. Ana Joyce e Paulo Flores unem vozes em O Pai, um dueto emocionante dedicado à relação única entre pai e filha. O tema acompanha um dos momentos mais marcantes dessa relação. Ver uma filha crescer e preparar-se para começar uma nova etapa da sua vida ao lado da pessoa que escolheu para construir uma família. Entre a emoção da despedida e a felicidade de um novo começo, O Pai celebra o amor, a família e os laços que permanecem para sempre. Chegados aqui, fechamos mais uma agenda cultural com a garantia de que poderá recuperar todas estas e muitas outras notícias no nosso site em beneditafm.pt. Da minha parte é tudo, resta-me desejar-lhe uma boa continuação ligado à sua Benedita FM. 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
1: A Câmara de Nazaré e a cidade de Half Moon Bay, na Califórnia, Estados Unidos, estão a preparar uma germinação para reforçar a cooperação entre as duas comunidades ligadas ao mar e ao surf de ondas grandes. O acordo prevê iniciativas nas áreas da cultura, juventude, surf e segurança marítima, ambiente, turismo e desenvolvimento económico, incluindo intercâmbios e partilha de conhecimentos. A proposta, com duração inicial de 5 anos e é renovável, será agora submetida à Assembleia Municipal de Nazaré. O Conselho Municipal da Half Moon Bay aprovou já a celebração do memorando de entendimento por unanimidade. O município de Pombal vai integrar a candidatura de Leiria à Capital Portuguesa da Cultura 2028 após a aprovação de um protocolo de colaboração intermunicipal pelo Executivo Municipal. A candidatura reúne os 10 municípios da comunidade intermunicipal da região de Leiria e pretende valorizar o património, promover agentes e instituições culturais e reforçar a cooperação entre os concelhos. A participação de Pombal não implica encargos financeiros para o município. O município de Porto de Mós promove este mês de setembro e em outubro mais uma edição do Sénior Mós, com atividades de convívio, exercício, cultura e aprendizagem para a população sénior. O programa inclui um almoço convívio sénior, no dia 27 de setembro às 13 horas, no recinto das Tasquinhas. As inscrições estão a decorrer até 15 de setembro nas juntas de freguesia. O município de Leiria assinala de 18 a 27 de setembro as Jornadas Europeias do Património 2026, com iniciativas em 10 espaços museológicos do concelho. Sob o tema Reviver, Resistir, Reinventar, o programa convida a conhecer e a revisitar o património local, valorizando a memória coletiva e a ligação entre passado, presente e futuro. A Associação de Bem-Estar Social e Recreativa de Alpedrins prepara a terceira edição do Magusto Rock, que decorre nos dias 13, 14 e 28 de novembro em Alpedrins. O evento reúne artistas nacionais e conta com o Fernando Ribeiro, vocalista dos Municipal, como padrinho. A iniciativa pretende dinamizar a cultura local e angariar fundos para melhorar os serviços destinados à população sénior. A Praia da Vieira recebe de 4 a 6 de setembro o 5º Festival de Arroz de Marisco, promovido pelo município da Marinha Grande e pela Junta de Freguesia de Vieira de Leiria. O evento celebra esta especialidade, eleita uma das 7 maravilhas da gastronomia nacional, como degustações nos restaurantes aderentes, sorteio de 8 jantares e animação musical ao longo do fim de semana. A Direção-Geral da Saúde alerta para a fraca qualidade do ar devido a poeiras do norte de África que vão afetar sobretudo as regiões centro e sul do país até sábado. A autoridade recomenda cuidados redobrados a crianças, idosos e pessoas vulneráveis, aconselhando-as a permanecer em casa sempre que possível. O Ministério das Finanças aprovou o documento que permite aos hospitais do Serviço Nacional de Saúde avançarem com a contratação de enfermeiros e outros profissionais. O quadro global da referência do SNS foi assinado pelos Ministros da Saúde e das Finanças e seguiu para publicação urgente em Diário da República. A decisão surge depois de a Ordem dos Enfermeiros ter alertado para a existência de cerca de 3 mil enfermeiros disponíveis para trabalhar, enquanto várias unidades do Serviço Nacional de Saúde enfrentam falta de profissionais. É tudo quanto a notícias, estas e outras, para consultar qualquer hora no nosso site em beneditofm.pt.
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15: É o que eu vos digo. Isto está a precisar de uma limpeza geral.
16: Uma limpeza geral? Ai, é isso mesmo. Despeçam toda a gente, menos o pessoal da limpeza.
17: Oh, jeitoso. Vai um tirinho.
15: Olha lá, você sabe com quem é que está a falar? Olha que eu sou o ministro das Finanças.
17: Oh, verdade, cara. Por é que o Estado também anda ao ataque, é?
15: Diga-me uma coisa, você desconta para a Segurança Social?
17: Ah, claro, gente. Sabe lá o que eu desconto para a compra de preservativos? Eu tenho muito respeito pela segurança sexual, moro?
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17: Entre marido e mulher, as coisas às vezes dão para o torto.

0: Oh, querida, estou a responder aqui um teste, aqui numa revista masculina.
1: Ah, pois, lê lá a tua revistinha que isto de passar a ferro e tratar das roupas é só para mulheres.
0: Oh, vá, vá, não comeces com essas coisas. Ajuda-me lá.
1: Tá bom, vá,
0: olha,
1: sim.
0: Olha, aqui nesta pergunta, querem saber como é que eu sou na cama? Um gatinho ou um leão feroz?
1: Ah, isso não há nada que saber. És um leão.
0: Ui, a sério? Achas mesmo que eu sou um leão na cama?
1: Ah, claro que sim. Quando abres a boca para sonar, pareces mesmo um leão a rugir.
2: Que bom!
1: Que cheiro é este?
2: Cheiro? Não sinto nada!
1: Ah, desculpa lá, amor! Mas quando me beijaste, senti um ardor nos lábios e um cheiro forte! Parecia detergente!
2: Ah, isso é lexívia! Passei a boca por água com lexívia antes de vir ter contigo!
1: Ah, mas tu és doido!
2: Oh, querida! Eu só fiz o que tu mandaste.
1: Eu?
2: Sim, quando eu te telefonei, disseste que esta noite querias que eu te beijasse com lexívia.
1: Estúpido! Eu disse para me beijares com lexívia. Não disse lexívia.
3: Miguel.
4: Diz, meu docinho.
3: Vamos sair esta noite?
4: Claro. Hoje é noite de bar aberto ali no Café do Mendes.
3: Café do Mendes? Eu estava a pensar numa coisa mais refinada.
4: Refinada? Eu cá refinado só conheço sal.
3: Que disparate. Eu queria era uma coisa diferente. Sei lá, abriu agora um bar novo, indiano.
4: Indiano? Olha, por mim pode ser. Desde que sirvam chamuças.
3: Isso não sei. O que sei é que têm a música que eu gosto.
4: E que música é essa?
3: Música hindu.
4: Oh, para isso não precisas de ir ao bar.
3: Não?
4: Claro que não. Basta ouvires-me cantar. Eu cá sei muitas músicas hindu.
3: Ah, sim? Quais?
4: Olha, por exemplo, indo eu, a caminho de Viseu, encontrei o meu amor, ai Jesus, que lá vou eu.
1: Oh, homem, despacha-te lá a meter as compras no carro que eu ainda tenho que ir fazer o almoço.
0: Ah, estou a tentar, mas tens aqui tanta tralha na mala do carro que não cabem nem metade dos sacos.
1: Tralha? És cá pouco exagerado.
0: Tralha, sim. Olha, tens aqui 2 quilos de revistas, 3 pares de sapatos, 1 casaco, 4 cachecóis.
1: Oh, querido, mas isso são tudo coisas que uma mulher precisa de ter sempre à mão, para qualquer eventualidade.
0: Ah, sim?
1: Sim.
0: E este barco de borracha, também precisas de o ter à mão?
1: Ah, claro que sim. Sei lá, no caso de haver uma cheia.
0: Cheia?
1: Sim. Quando se vai para a neve, levam-se correntes de neve. Quando se anda na cidade, olha, leva-se um barco insuflável.
0: Mas para quê?
1: Ai, que pergunta, Afonso. Então, se chover muito, mete-se o barco debaixo do carro, enche-se com uma bomba e já não vamos ao fundo.
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14: O namorado virtual.
15: Adelaide, não há
1: achas que a gente devia arranjar uns namorados? Estamos para aqui duas cinquentonas encalhadas.
15: Olha, fala por ti, Ermelinda. Eu cá não tenho namorado porque não quero.
1: Ah, bem, tá. Eu bem vejo os pretendentes fazerem fila à tua porta.
15: Ah, pois, está bem, mulher. Eu tenho que dar o braço a torcer, que me faz falta uma companhia para me aquecer os pés, assim nas noites mais frias. Tu, nesse aspecto, até estás melhor que eu, que ainda tens o gato. Olha lá. Então, o que é que achas da gente pôr a fronha na internet, que é para ver se alguém nos pega?
1: Oh, na internet? E tu agora sabes mexer na internet?
15: Olha, então esqueceste que eu fiz um curso de computadores nas novas oportunidades.
1: Olha, não sei se gosto muito dessas coisas virtuais. Era melhor a gente voltar a ir ali ao baile do Mercado da Ribeira.
15: Ah, a gente foi durante meses ao baile no Mercado da Ribeira. E o par mais novo com quem dancei tinha 80 anos, artroses, bicos de papagaio e perguntou-me o nome 10 vezes.
1: Pois, olha, se calhar não tivemos muita sorte. Mas se a gente não arranja namorado no baile a vê-los, a tocar-lhes e a falar com eles, como é que vamos conseguir isso na internet?
15: Olha, não te preocupes em vê-los. É como dizia o Camões: amor é fogo que arde sem se ver.
1: Ah, eu cá não gosto dessas coisas. Eu sou daquelas pessoas que nunca compra a fruta sem a palpar. Eu, para arranjar um namorado, olha, tenho que vê-lo primeiro.
15: Oh. Isso é porque no tempo do Camões ainda não tinham inventado o Facebook.
1: O Face quê?
15: O Facebook, que é uma página na internet onde a gente pode conhecer pessoas. A gente põe lá umas fotos e assim os cavalheiros podem nos conhecer.
1: Ah, tá bem, mulher, olha, não custa nada tentar. Que isto está uma crise que até para arranjar namorado. Por isso mais vale rezar a todos os santos.
15: Ah, então olha, faz aí uma pose que eu vou tirar uma foto com o telemóvel.
1: Ah, tá bom, pronto. Olha lá, estou bem assim.
15: Não, vira-te, mas é de costas para mim.
1: De costas? Oh, mulher, então, mas de costas? Eu fico mal de costas.
15: Pois, mas de frente ficas pior.
1: Estás muito estúpida. Deves achar que és linda.
15: Ah, cala-te, mulher. Toda vez estava a brincar contigo. Vá, faz lá uma pose assim de modelo, vá.
1: Pois, faço mesmo. Que eu já tenho a minha idade, mas este corpinho ainda dá para o gasto.
15: Ah, sim, mulher, deves gastar muito. Muita tinta para encobrir os cabelos brancos, muito creme para as rugas e muita pomada para o reumático.
1: Ah, lá estás tu outra vez. Olha, fica sabendo que quando era nova fui Missy.
15: Missy? Ah, só se foi lá no teu bairro.
1: Até foi mesmo. Qual é o problema? Não havia na ajuda moça mais linda.
15: Pois, filha, mas isso já foi há muitos anos. Agora precisas de ajuda, que é para ficares mais bonita, pá. Pronto, põe-te lá em pose, que eu depois eu peço ao meu sobrinho para dar assim uns retoques no Photoshop.
1: Foto o quê?
15: Photoshop. É um programa de computador que nos tira as rugas e deixa-nos assim mais magrinhas.
1: Ah, não me digas, mulher. Ando eu para aqui a fazer dieta e basta ao computador para nos deixar magrinhas.
15: Não sejas parva, então. Deixa-nos magrinhas, mas é só nas fotografias. O meu sobrinho dá uns retoques para a gente ficar assim, mais bonita.
1: Pronto, está bem, já percebi, vamos lá a isso. Olha, tira lá as fotografias e mete lá nas internets. Eu já estou a perceber mais ou menos a coisa. Isto é como comprar roupa por catálogo. A gente vê o catálogo, escolhe e depois encomenda.
15: Bem, também não é assim. É que a gente não é cá a mercadoria. Mas se a inteligência não te dá para mais, olha, até que seja.
1: Ah, por acaso estás-me a chamar burra? Só porque fizeste o 9º ano, já achas que és doutora?
15: Não, não sou nada doutora. Sou apenas uma mulher informada.
1: Ah.
15: Vá, faz lá um sorriso agora para tirar a foto.
1: Então vá lá. Estou bem assim?
15: Estás, mulher. Pronto, já está. Agora é criar um perfil na internet.
1: Até aos depois, ó mulher, diz-me lá.
15: E aos depois, aqueles senhores que gostarem de ti vão-te mandar uma mensagem.
1: Ai, credo, mulher, ai, eu estou eufórica. Ai, eu vou ficar a rezar para arranjar um namorado.
15: Pois, reza, mulher, que isto com a crise que vá para aí, para arranjar homem, bem podes acender uma vela ao Santo António.
1: Ai, eu estou com esperança. Tenho fé que é este ano que eu desencalho. A crise de homens também não deve ser assim tão grande.
15: Oh, pois não. Qualquer dia temos que ativar o FMI dos homens.
1: Que é isso, homem, do FMI?
15: É o Fundo Macho Internacional.
1: Ah, eu quero lá saber se o homem é macho português ou macho internacional. Que isto com a crise que vai, olha, não se pode escolher a marca do produto. Ai, homem, como é que eu tiro estas nódoas das tuas calças? Nem que fosse uma super mulher.
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19: Tem paciência, Gina. O rei do cão não vai dormir com a gente aqui na mesma cama. Isso nunca!
1: Ora essa!

0: dentro do carro, hein?
1: Oi, senhor guarda, eu não sei, mas eu andei nas compras e agora estava aqui a provar uma coisa. Posso continuar a provar? Posso?
2: Os novos Herodiantes apresentaram...

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1: A exposição A Raposa e as Esferas, o desenho na gênese criativa de José Aurélio, está patente até ao dia 26 de setembro no Armazém das Artes em Alcobaça, com curadoria de Alberto Guerreiro. A mostra destaca o desenho como eixo central do processo criativo do escultor, permitindo acompanhar a evolução das ideias até às esculturas finais. Reúne obras produzidas entre 1957 e 1974, período em que José Aurélio se consolidou na escultura portuguesa contemporânea, explorando formas, natureza e cosmos. O Castelo de Leiria volta a receber o Ágora para 3 dias dedicados à música, performance, instalação, oficinas e património entre os dias 18 e 20 de setembro. A iniciativa propõe transformar o espaço histórico num lugar de encontro, partilha e criação, com nomes como de Margaret Hermond, Paus ou Manto Azul, entre muitos outros. O programa inclui ainda o Partir Pão, Partir Pedra, um piquenique comunitário nas varandas do castelo, convidando o público a levar comida para partilhar e a participar num momento de convívio. O Festival Viver São Bento 2026 realiza-se de 18 a 20 de setembro, com 3 dias de atividades para toda a família. A programação inclui a Neon Run, concertos, DJ, a Gala da Educação e do Desporto, o espetáculo infantil musical Branca de Neve, além de artesanato, gastronomia, workshops, exposições e atividades desportivas. O evento pretende dar a conhecer o território, as tradições e as gentes de São Bento, no concelho de Porto de Mós, num cenário marcado pela paisagem serrana e pelos tradicionais muros de pedra seca. Ana Joyce e Paulo Flores unem vozes em O Pai, um dueto emocionante dedicado à relação única entre pai e filha. O tema acompanha um dos momentos mais marcantes dessa relação. Ver uma filha crescer e preparar-se para começar uma nova etapa da sua vida ao lado da pessoa que escolheu para construir uma família. Entre a emoção da despedida e a felicidade de um novo começo, o pai celebra o amor, a família e os laços que permanecem para sempre. E é deste modo que terminamos mais uma Agenda Cultural. Todas estas e outras notícias podem ser recuperadas no site da sua rádio em benedita.fm.pt. Da minha parte é tudo. Tenho uma ótima continuação com a sua Benedita FM.
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Seja muito bem-vindo ao Sons da Tarde. Nesta tarde de sexta-feira, fique a par das novidades do mundo da música, das habituais efemérides e tudo isto ao som das grandes músicas do Sons da Tarde. Passe uma tarde agradável na nossa companhia e tenha um bom início de fim de semana.

vou contar-lhe a história da pizza, que começou há 6 mil anos com os egípcios. Acredita-se que eles foram os primeiros a misturar farinha com água. Outros afirmam que os pioneiros são os gregos, que faziam a massa à base de farinha de trigo, arroz ou grão de bico e as assavam em tijolos quentes. A novidade foi parar à península da Etrúria, em Itália, e era o alimento dos pobres do sul de Itália. Mas os napolitanos, que passaram a acrescentar o molho de tomate e orégãos à massa, que era dobrada ao meio e devorada como se fosse uma sanduíche. Quem tinha um pouco mais de dinheiro, punha também queijo, pedaços de linguiça ou ovos por cima. A partir do século XVI, a novidade era apreciada na corte de Nápoles e logo se espalhou pelo mundo. As pizzas podem ter uma centena de coberturas. A primeira, redonda, foi criada por Rafael Esposito em 1889 para ser servida à Rainha Margarita, de Itália. Foi enfeitada com as cores da bandeira italiana, queijo branco, manjericão verde e tomate vermelho. Talvez seja daí que surgiu o nome da pizza margarita.

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0: Votos renovados para que se esteja a divertir nesta tarde de sexta-feira. Há mais músicas para você aqui na Benedita FM. Esteja atento, é cada uma melhor que a outra.
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Desejo que passe uma ótima tarde na nossa companhia. Para já vamos consultar o tempo que se prevê para o dia de amanhã. Saiba que para amanhã, segundo o Instituto do Mar e da Atmosfera, temos céu geralmente pouco nublado e pequena subida da temperatura máxima. Tenha uma ótima tarde.

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1: Dois homens de 24 e 34 anos foram detidos em Caldas da Rainha por suspeita de terem roubado uma viatura de distribuição de encomendas em Sintra. A PSP localizou o veículo através do sistema de rastreamento e interceptou ainda com a carga. Durante a operação foi apreendida uma réplica de arma de fogo. Os suspeitos residentes no concelho estão também referenciados por vários furtos na cidade. Os proprietários florestais do Conselho de Leiria podem candidatar-se a um apoio de até 1.500 euros por hectare para a limpeza de terrenos danificados pela tempestade Christine. As candidaturas devem ser submetidas exclusivamente online até 30 de setembro, mesmo que os trabalhos ainda não estejam concluídos. A Câmara de Leiria disponibiliza equipas para apoiar os proprietários no preenchimento de pedidos através de 5 gabinetes instalados nos quartéis dos bombeiros voluntários. O apoio integra a Operação Integrada de Gestão de Paisagem, que dispõe de uma dotação global de 13 milhões de euros. A plataforma SA Social da Universidade de Leiria e Oeste recebeu o selo de usabilidade e acessibilidade nível ouro, o mais exigente da certificação nacional. A distinção reconhece a acessibilidade e facilidade de utilização da plataforma, que reúne serviços de alojamento, saúde, bolsas, alimentação e desporto universitário. O município de Pombal vai integrar a candidatura de Leiria à Capital Portuguesa da Cultura 2028 após a aprovação de um protocolo de colaboração intermunicipal pelo Executivo Municipal. A candidatura reúne os 10 municípios da Comunidade Intermunicipal da Região de Leiria e pretende valorizar o património, promover agentes e instituições culturais e reforçar a cooperação entre os concelhos. A participação de Pombal não implica encargos financeiros para o município. O Museu Dr. Joaquim Manso, na Nazaré, reabre ao público no próximo dia 8 de setembro, às 9h30, numa cerimónia que contará com a presença da Ministra da Cultura. Encerrado há vários anos para obras de requalificação, o museu regressa à atividade após a conclusão das intervenções e do processo de transferência da sua gestão para o município. Inaugurado em 1976, o espaço assinala este ano os 50 anos de existência, preservando o importante acervo ligado à história, identidade e património da Nazaré e da região. A reabertura acontece no dia do município, durante as festas em honra de Nossa Senhora de Nazaré, que decorrem até 13 de setembro. A Direção-Geral da Saúde alerta para a fraca qualidade do ar devido a poeiras do norte de África que vão afetar sobretudo as regiões centro e sul do país até sábado. A autoridade recomenda cuidados redobrados a crianças, idosos e pessoas vulneráveis, aconselhando-as a permanecer em casa sempre que possível. O Governo vai reforçar esta semana o desconto no imposto sobre os produtos petrolíferos em cerca de 3 cêntimos por litro, tanto na gasolina como no gasóleo, anunciou o Ministro da Presidência, António Leitão Amar. Com esta atualização, o apoio total através do ISP chega aos 23 cêntimos por litro. Desde o início da guerra no Irão, as medidas adotadas pelo Governo para travar a subida dos combustíveis já ultrapassam os 300 milhões de euros. Sem este reforço, o Automóvel Clube de Portugal estima que o gasóleo poderia subir 15 cêntimos e a gasolina 12 cêntimos por litro já na próxima semana. É tudo quanto a notícias, estas e outras para consultar qualquer hora no nosso site em beneditofm.pt.
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Estamos já na segunda hora do Sons da Tarde. Agarre-se a nós. Até às 18 temos ainda grandes músicas para subirem à passarela. Boa tarde.

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sobre beleza que lhe vou falar agora. Para si que gosta de ver umas unhas sem cutículas, saiba o que pode fazer. Uma vez por semana, coloque as mãos de molho em azeite com umas gotinhas de sumo de limão. Verá que as cutículas das unhas desaparecerão em 3 tempos. Este remédio também reidrata as mãos secas. Não custa nada. É sempre bom sabermos mais alguns pequeninos truques e que muitas vezes até são bastante simples e resultam. O que também resulta para nos animar é a boa música que roda aqui nos 88.1. Venha daí mais um tema, desejo-lhe uma ótima tarde.

Falámos-lhe há pouco sobre os pequenos truques de beleza que dão bastante jeito. Aqui vai outro. Para si que tem tendência para ter feridas labiais, tais como os herpes, o sumo de limão pode ser seu aliado. Eis o que pode fazer. Assim que notar os primeiros sintomas, misture uma colher de sumo de limão com uma pitada de bicarbonato de sódio e aplique diretamente sobre a ferida. Vai ver que obtém resultados. São só pequenas dicas para o ajudar a ficar mais bem disposto. E para também ficar com boa disposição, aqui vem outro tema. Boa tarde!

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só agora nos está a acompanhar, saiba que está no ar o Sons da Tarde. Junte-se a nós e não perca as sugestões musicais que temos para si. Também agora vou dar-lhe conta do estado do tempo para amanhã. De acordo então com os entendidos na meteorologia, para amanhã prevê-se um dia de céu geralmente pouco nublado, vento fraco a moderado e pequena subida da temperatura máxima. Tenha uma ótima tarde.

Daqui a um curtinho intervalo, voltamos para lhe dar a ouvir as grandes músicas que preparámos para você ouvir nesta tarde, nos Sons da Tarde. Até já!

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continuação de uma ótima tarde, um bom fim de semana para todos e já agora uma boa viagem se se encontra na estrada. Tenha o resto de uma boa tarde ao som da Benedita FM, a sua rádio.

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0: Então, para amanhã temos céu geralmente pouco nublado e pequena subida da temperatura máxima. Tenha uma ótima tarde.
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concluído mais um Sons da Tarde desta semana. Desejo que passe o resto de uma boa tarde e que tenha um ótimo fim de semana. E de preferência ao lado da sua rádio, a Benedita FM. Segunda-feira estamos de volta à mesma hora, às 15. Fico a contar consigo. Até lá, desejo-lhe um ótimo fim de semana.

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1: Dois homens de 24 e 34 anos foram detidos em Caldas da Rainha por suspeita de terem roubado uma viatura de distribuição de encomendas em Sintra. A PSP localizou o veículo através do sistema de rastreamento e interceptou-o ainda com a carga. Durante a operação foi apreendida uma réplica de arma de fogo. Os suspeitos, residentes no concelho, estão também referenciados por vários furtos na cidade. A Praia de Nazaré tem sido, nos últimos anos, alvo de várias intervenções a banhos devido a problemas na rede de saneamento, considerada antiga e subdimensionada face ao crescimento da população e do turismo. A mais recente interdição, há cerca de 2 semanas, não terá resultado de qualquer descarga no mar. A garantia é do vice-presidente da autarquia, Miguel Sousinha.
2: É importante que as pessoas, os nossos habitantes, os nossos operadores de restauração, os seus colaboradores, não deitem, digamos, nada nas sarjetas, porque isso impacta, digamos, com níveis ambientais e níveis de análise que podem ser prejudiciais para aquilo que é toda a nossa intenção, quer do município, quer do executivo, quer das populações, que não aconteça nenhum problema ambiental nas nossas praias. Também afirmar aqui que do que aconteceu no dia 18, nada resultou do nosso sistema de drenagem de águas pluviais nem drenagem de águas residuais.
1: De acordo com a autarquia, a mais recente interdição não resultou de qualquer descarga no mar que contaminasse a água da praia, apesar dos resultados das análises terem detectado valores de E. coli que levaram ao temporário impedimento de banhos. Os proprietários florestais do Conselho de Leiria podem candidatar-se a um apoio de até 1.500 euros por hectare para a limpeza de terrenos danificados pela tempestade Christine. As candidaturas devem ser submetidas exclusivamente online até 30 de setembro, mesmo que os trabalhos ainda não estejam concluídos. A Câmara de Leiria disponibiliza equipas para apoiar os proprietários no preenchimento de pedidos através de 5 gabinetes instalados nos quartéis dos bombeiros voluntários. O apoio integra a Operação Integrada de Gestão de Paisagem, que dispõe de uma dotação global de 13 milhões de euros. A plataforma SA Social da Universidade de Leiria e Oeste recebeu o selo de usabilidade e acessibilidade nível ouro, o mais exigente da certificação nacional. A distinção reconhece a acessibilidade e facilidade de utilização da plataforma, que reúne serviços de alojamento, saúde, bolsas, alimentação e desporto universitário. Rio Maior recebe este domingo, 6 de setembro, a segunda edição da Cebola Run, corrida da nossa terra, com mais de 450 atletas inscritos, oriundos de 6 países. A prova principal de 10 km parte e termina na Avenida Mário Soares e passa pelas emblemáticas Marinhas do Sal. A corrida das Cebolinhas começa às 10, enquanto os 10 km têm partida marcada para às 11. Durante o evento, algumas ruas da cidade e da zona das Marinhas do Sal estarão sujeitas a condicionamento de trânsito. O Museu Dr. Joaquim Manso, na Nazaré, reabre ao público no próximo dia 8 de setembro, às 9h30, numa cerimónia que contará com a presença da Ministra da Cultura. Encerrado há vários anos para obras de requalificação, o museu regressa à atividade após a conclusão das intervenções e do processo de transferência da sua gestão para o município. Inaugurado em 1976, o espaço assinala este ano os 50 anos de existência, preservando o importante acervo ligado à história, identidade e património da Nazaré e da região. A reabertura acontece no dia do município, durante as festas em honra de Nossa Senhora de Nazaré, que decorrem até 13 de setembro. Os doentes com Alzheimer esperam em média 7 meses por uma consulta de neurologia no Serviço Nacional de Saúde. O alerta é da Sociedade Portuguesa de Neurologia. A demora atrasa o diagnóstico e o acompanhamento da doença. Em Portugal, estima-se que existam 100 mil a 170 mil casos de Alzheimer, com custos anuais de cerca de 2 mil milhões de euros. A fechar ficam as previsões do estado do tempo para este sábado, de acordo com o Instituto Português do Mar e da Atmosfera. Esperado um dia de céu pouco nublado ou limpo, com maior nebulosidade temporária e ainda subida da temperatura máxima. É tudo. 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

0: Viva, muito boa tarde. Está a começar mais uma emissão de Discos Pedidos, sexta-feira, 4 de setembro. Venha connosco até às 20. Estamos por aqui para atender os seus pedidos musicais. E para participar, só tem mesmo de ligar 262-929-932. Não fade o fim de semana sem ouvir aquela música que tanto gosta. O convite está feito para que participe.
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0: 18 horas 12 minutos, chegou a altura de iniciarmos esta emissão de sexta-feira de Discos Pedidos. Vamos já para a primeira sugestão de hoje, Chega de Peniche, da Maria do Carmo Reis. Deseja ouvir a Rebeca, o beijinho português, a canção que dedica

18 horas, 15 minutos. Boa sexta, ótimo fim de semana. Vamos já continuar com mais sugestões, as suas. Agora vamos até a Ferrela, é lá que nos ouve Arthur da Conceição. Deseja ouvir a música de Maria Lisboa, Kizomba e Reggaeton, a canção que dedica a todas as autoridades do mundo, aos ouvintes da Benedita FM e também à doutora Alda Marques.

18:19, agora tempo para irmos até ao peso. É lá que nos escuta Olga Alves. Sugere a música de Karol G, Bruno Mars, o tema Still, simplesmente para ouvires.

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6: 18 horas mais 26 minutos, estamos a 34 minutos das 19. Tenha um bom resto de tarde e não se atrase. Vamos já continuar com mais sugestões. Agora atender o pedido da Carmilde Santos, que nos escuta em Eda Gorda. Deseja ouvir Miguelito da Concertina. Vem Imigrante, a canção que dedica à sua família, à sua estrelinha, à Isabel Silvestre, Natália Francisco, Manuela de Deus, Maria Isabel de Santarém, a todos os ouvintes da Benedita FM.

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1: Música. 18 horas 33 minutos. Pode continuar a ligar connosco 262-929-932. Já sabe, até às 20 vamos estar por aqui para te atender aos seus pedidos musicais, que muito agradecemos. E a próxima proposta chega do Carregal de Óbidos, é da Tomélia Silva. Deseja ouvir a música de José Alberto Reis, o tema Setembro, dedica a uma pessoa especial e também à Mariana.

36, se for o caso, bom regresso a casa. A esta hora, a temperatura do ar na Benedita é de 28 graus. Vamos continuar já com mais sugestões. Agora atendemos o pedido que chega de Samora Correia. Duque Salvador sugere a música de Paulo Gonço com Raquel Tavares, o tema Amor Maior, a canção que dedica à Maria Isabel e também à Paula.

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8: Pode continuar a ligar connosco, 262-929-932. Vamos continuar com as suas propostas musicais. Obrigada pela preferência. Agora atendemos o pedido da Andreia Gonzaga, que nos ouve em Aceixara. Deseja ouvir a música de Tame Impala, o tema Drácula. Deseja dedicar esta canção à Joana, ao André e à Fernanda.

18 horas mais 47 minutos. É assim que vamos continuando nesta emissão de final de semana de sexta-feira. E agora vamos atender o pedido do Nuno Vinagre, que nos escuta nas Caldas da Rainha. Deseja ouvir Edmundo Inácio, tema Vida de Cão. Dedica a todo o auditório da Benedita FM com votos de um bom fim de semana.

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Disco os pedidos, aqui vamos nós, continuando nesta emissão de final de semana, com mais uma sugestão. De resto, é assim que vamos continuando até às 20, com as suas propostas. Atendemos ao pedido que chega de Santarém, da Maria Isabel, deseja ouvir Joana Almeirante, Soamos Todas Iguais, a canção que deseja dedicar ao padrinho Carlos Dias e família, também à Carmil de Santos, Isabel Silvestre, Salvador, e aos ouvintes da Benedita FM, com votos de um bom fim de semana.

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1: Estamos quase a chegar à hora certa. Há mais sugestões para ouvir, onde quer que esteja. Aqui estamos nós, lado a lado consigo. Vamos já fazer as despedidas desta primeira parte. Voltamos depois da hora certa para a segunda hora de hoje. Para já vamos atender a última proposta desta primeira parte. É da Anabela Dias, que nos escuta em Turquel. Deseja ouvir António Variações, canção do Engate. Deseja dedicar-se aos ouvintes da Benedita FM com votos de um bom fim de semana. Nós já voltamos então com a segunda parte de Discos Pedidos. Volte connosco. Até já.

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2: Horas, 3 minutos, marca o relógio Benedita FM. Estamos de regresso para a segunda parte de Discos Pedidos. Emissão para este final de semana, sexta-feira, 4 de setembro. Venha connosco até às 20. Vamos estar por aqui para atender os seus pedidos, que muito agradecemos. E vamos assim para mais uma hora de Discos Pedidos, com mais propostas musicais para atender. Atendemos a primeira sugestão desta segunda hora, Dulce Fernandes, que nos escuta no Casal da Areia. Deseja ouvir a Cris Valente, o tema Luca, a canção que dedica à família e aos amigos.

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1: Obrigada pela preferência. Já sabe, até às 20 contamos com os seus discos pedidos. E agora atendemos a proposta da Patrícia Ferreira, que nos ouve no Casal da Areia. Deseja ouvir a música de Pedro Dias, Vai Devagarinho, a canção que dedica a todas as pessoas amigas. Vai.

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1: É escusado continuar a ligar connosco. Estamos preenchidos com os seus pedidos até às 20 para novas propostas. Agora só mesmo na segunda-feira, depois das 18. Atendemos agora ao pedido da Emília Cordeiro, que nos ouve em Alcobaça. Deseja ouvir Sónia Portela, o tema Eu Vou Seguir, simplesmente para ouvir.

12 minutos, vamos em frente nesta emissão de Discos Pedidos de final de semana, para já com a proposta que chega dos casais da Boa Vista, da Isabel Silvestre. Deseja ouvir O Amor Que Te Dou, de Carla Gamboa. Dedica à família Helena Silva, a Carmelo de Santos, Maria Isabel, Ermelinda Lopes, pessoas amigas, ouvintes da Benedita FM, com votos de um bom fim de semana.

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1: 19 horas, mais 18 minutos. Obrigada por estar desse lado. É assim que vamos continuando com as suas propostas nesta emissão de Discos Pedidos. Para já atendemos o pedido do Agostinho Brites, que nos escuta em Casalinho. Deseja ouvir a música de Trio Admira, Anel de Noivado, a canção que dedica aos filhos, aos netos, à namorada do neto Mariana e também aos ouvintes da Benedita FM, com votos de um bom fim de semana.

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dias que os pedidos venham daí connosco. Onde quer que esteja, a sua rádio está consigo. E atendemos mais uma sugestão do João Paulo, que nos ouve no Bom Sucesso. Deseja ouvir a música de Fernando Daniel, o tema emocional, simplesmente para ouvir.

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1: 19h28, vamos em frente com esta emissão de discos pedidos de sexta. Atendemos agora o pedido que chega da Brunhosa, do João Ferreira, deseja ouvir de Zairlas, o tema Voyage, Voyage. A canção que dedica à sua mãe, à sua filha, às amigas Joana, Dora e Cristina, também aos ouvintes da Benedita FM, com votos de um bom fim de semana.

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2: Permaneça ligado com a sua rádio, a sua música até às 20. Contamos com os seus discos pedidos. E agora atendemos o pedido da Letícia Raimundo, que nos ouve em São Martinho do Porto. Deseja ouvir BTS, o tema Normal, a canção que dedica a todos os ouvintes da Benedita FM.

comigo até às 20. Obrigada pela preferência. Onde quer que esteja, a sua rádio está consigo. Agora atendemos o pedido da Eduarda Ferreira, que nos escuta em Cós. Deseja ouvir Marco Cardoso, Chupa o Gelado, simplesmente para ouvir. 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

Deus com os pedidos, obrigada pela preferência. Vamos juntos até às 20. Atendemos agora ao pedido do Telmo Penas, que nos escuta em Benedita, deseja ouvir Chico da Tina. Pega ou larga, simplesmente para ouvir.

ser desse lado, já sabe, até às 20 contamos com os seus discos pedidos, que muito agradecemos. António Filipe, que nos escuta em Alcobaça, deseja ouvir a música de Martim, Olé Lé, a canção que dedica à família, a todas as pessoas amigas.

pela preferência. Já sabe que até às 20 vamos estar por aqui para atender as suas sugestões. Ana Gomes, que nos escuta em Alcobaça, deseja ouvir Gracie Abrams, o tema Look at My Life, simplesmente para ouvir.

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1: Desde os pedidos, obrigada pela sua preferência. Vamos juntos até às 20. Atendemos já mais uma sugestão musical. A proposta que chega de Rio Maior, do Ricardo Santos, deseja ouvir a música de Vítor Rodrigues. Cuidado, simplesmente para ouvir. 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

Semana ao som dos seus discos pedidos. Obrigada pela preferência. Ângelo Gomes, que nos ouve em Alcobaça, deseja ouvir Márcio Amar, o tema Tá Na Hora, a canção que dedica a todas as pessoas amigas com votos de bom fim de semana.

reta final desta emissão de sexta-feira de Discos Pedidos. Foi ótimo estar na sua companhia. Segunda, quando forem 18 horas, estaremos de regresso para mais uma semana deste que é um programa feito por si e para si. Discos Pedidos. Depois das 20, não perca o Lusitânia Expresso com António Silva. O convite é para que fique com a Benedita FM. Bom fim de semana.

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Seja muito bem-vindo, está no ar mais uma viagem de 4 horas pelas músicas calmas, comigo António Morteira da Silva, o Lusitânia Expresso, semanalmente aqui na sua rádio. Começamos com os ABBA, os AA e os Aerosmith.

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3: Mais uma vez sejam muito bem-vindos. Início da segunda hora de emissão de Lusitânia Expresso desta semana. Começamos com Elton John, os Damn Yankees e Chris Rea.

Eric Clapton traz o Wonderful Tonight, uma das grandes canções deste guitarrista, e esta é uma das melhores versões tocada ao vivo. Depois seguimos com By My Side para os In Excess.

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4: Início de mais uma sequência de Lusitânia Expresso, uma viagem pelas músicas calmas, todas as semanas comigo, António Morteira da Silva, aqui na sua rádio. Começamos esta sequência ao som de Only Lonely, do Zooty and the Blowfish, depois November Rain para os Guns N' Roses e Pink Floyd com o espetacular Shine On You Crazy Diamond.

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1: A Praia de Nazaré tem sido, nos últimos anos, alvo de várias intervenções a banhos devido a problemas na rede de saneamento, considerada antiga e subdimensionada face ao crescimento da população e do turismo. A mais recente interdição, há cerca de 2 semanas, não terá resultado de qualquer descarga no mar. A garantia é do vice-presidente da autarquia, Miguel Sousinha.
2: É importante que as pessoas, os nossos habitantes, os nossos operadores de restauração, os seus colaboradores, não deitem, digamos, nada nas sarjetas, porque isso impacta, digamos, com níveis ambientais e níveis de análise que podem ser prejudiciais para aquilo que é toda a nossa intenção, quer do município, quer do executivo, quer das populações, que não aconteça nenhum problema ambiental nas nossas praias. Também afirmar aqui que do que aconteceu no dia 18, nada resultou do nosso sistema de drenagem de águas pluviais nem drenagem de águas residuais.
1: De acordo com a autarquia, a mais recente interdição não resultou de qualquer descarga no mar que contaminasse a água da praia, apesar dos resultados das análises terem detectado valores de E. coli que levaram ao temporário impedimento de banhos. Os proprietários florestais do Conselho de Leiria podem candidatar-se a um apoio de até 1.500 euros por hectare para a limpeza de terrenos danificados pela tempestade Christine. As candidaturas devem ser submetidas exclusivamente online até 30 de setembro, mesmo que os trabalhos ainda não estejam concluídos. A Câmara de Leiria disponibiliza equipas para apoiar os proprietários no preenchimento de pedidos através de 5 gabinetes instalados nos quartéis dos bombeiros voluntários. O apoio integra a Operação Integrada de Gestão de Paisagem, que dispõe de uma dotação global de 13 milhões de euros. 2 homens de 24 e 34 anos foram detidos em Caldas da Rainha por suspeita de terem roubado uma viatura de distribuição de encomendas em Sintra. A PSP localizou o veículo através do sistema de rastreamento e interceptou-o ainda com a carga. Durante a operação foi apreendida uma réplica de arma de fogo. Os suspeitos, residentes no concelho, estão também referenciados por vários furtos na cidade. A plataforma SA Social da Universidade de Leiria e Oeste recebeu o selo de usabilidade e acessibilidade nível ouro, o mais exigente da certificação nacional. A distinção reconhece a acessibilidade e facilidade de utilização da plataforma, que reúne serviços de alojamento, saúde, bolsas, alimentação e desporto universitário. Rio Maior recebe este domingo, 6 de setembro, a 2ª edição da Cebola Run, corrida da nossa terra, com mais de 450 atletas inscritos, oriundos de 6 países. A prova principal de 10 km parte e termina na Avenida Mário Soares e passa pelas emblemáticas Marinhas do Sal. A corrida das Cebolinhas começa às 10, enquanto os 10 km têm partida marcada para as 11. Durante o evento, algumas ruas da cidade e da zona das Marinhas do Sal estarão sujeitas a condicionamento de trânsito. A Direção-Geral da Saúde alerta para a fraca qualidade do ar devido a poeiras do norte de África que vão afetar sobretudo as regiões centro e sul do país até sábado. A autoridade recomenda cuidados redobrados a crianças, idosos e pessoas vulneráveis, aconselhando-as a permanecer em casa sempre que possível. O Governo vai reforçar esta semana o desconto no imposto sobre os produtos petrolíferos em cerca de 3 cêntimos por litro, tanto na gasolina como no gasóleo, anunciou o Ministro da Presidência, António Leitão Amar. Com esta atualização, o apoio total através do ISP chega aos 23 cêntimos por litro. Desde o início da guerra no Irão, as medidas adotadas pelo Governo para travar a subida dos combustíveis já ultrapassam os 300 milhões de euros. Sem este reforço, o Automóvel Clube de Portugal estima que o gasóleo poderia subir 15 cêntimos e a gasolina 12 cêntimos por litro já na próxima semana. É tudo quanto a notícias, estas e outras para consultar qualquer hora no nosso site em beneditofm.pt.
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5: Início da terceira hora de emissão desta semana, um espaço que, como sempre, é dedicado a muita música e poucas palavras. Nesta sequência vai ouvir, entre outros, Lou Reed com Perfect Day, Angel dos Kelly Family, mas para começar, Cranberries com Linger.

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7: Agora e até bem perto do sinal horário, seguimos com cerca de meia hora de música sem interrupções, onde veio ouvir, entre outros, Clara Fabian, os U2, mas começamos com Dance Me to the End of Love para Leonardo.

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Início da 3 hora de emissão desta semana de Lusitânia Expresso. Começamos com sons do outro lado do Atlântico, Alcione com Retalhos. Depois, Antes do Adeus para Celia Lawson e Sempre Ausente de António Variações.

Gal Costa com Tim Maia. Um dia de domingo, os Gemini e os Inocentes fazem os próximos instantes numa sequência de três grandes canções especialmente escolhidas a pensar em si.

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5: Quer seja em inglês ou em português, esta é uma das grandes canções de José Cid. Aqui a versão inglesa de Cai Neve em Nova York. Depois, Nuno Norte, o primeiro vencedor dos Ídolos em Portugal, e Marisa Monte.

Paco Bandeira com a minha Quinta Sinfonia. Os Rádio Macau e Paulo de Carvalho acompanham-nos durante os próximos instantes em mais uma sequência de três canções em português aqui no Lusitânia Expresso.

do final horário e do fim destas 4 horas de emissão de Lusitânia Expresso, seguimos com o Só para Contrariar, chama-se Depois do Prazer. O nosso encontro, esse já sabe que está marcado para a próxima semana, no mesmo horário, para mais uma viagem de 4 horas pelas músicas calmas e românticas comigo, António Mortéria da Silva. Até lá.

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0: 23 graus.

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0: 22 graus. 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